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0: Achei uma moda boa, compa.
1: De tão boa, vamos tocar no Faustão.
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0: 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É uma emoção muito grande pra gente. Isso é um sonho que a gente tá realizando. São 8 anos de carreira, 5 discos gravados, não dá pra conter a emoção. Certo?
1: Mas o que é isso, guri? 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

0: Obrigado, gente. Obrigado a todos vocês. Obrigado pelo carinho, pela atenção. Foi muito bom estar com vocês aí.
1: Quero agradecer de coração a presença de todos os meus amigos e os amigos do Grupo Bailaço, que vieram de todos os cantos do sul do Brasil para estar aqui conosco nessa noite. Lindo demais! Tudo bom?